0: Obrigada. Obrigada por terem cantado conosco. Vamos ao mito.
1: Vai.

0: Onno Marien.
1: Dank u wel.
0: Olmedo. Olmedo é de Vitória, Espanha.
1: That's me.
0: Olmo Marinho.
1: É isso?
0: É isso?
1: Falar de mim? Então.